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0: Boa noite, são 2 horas. 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

0: Boa noite, são 3 horas. 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

Boa noite, são 4 horas. 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

Bom dia, são 5 horas. 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

0: Bom dia, são 6 horas.
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0: Bom dia, são 7 horas.
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Tata do Soul J, muito bom dia, passam 6 minutinhos das 8. Está a ouvir as manhãs com o Rádio Clube da Covilhã e está comigo Milene Proença até às 12. Fique desse lado, fica a ouvir-nos em 97.0 ou através da nossa emissão online em www.radio-covilha.pt, porque temos muito pela frente nesta manhã de quarta-feira. Boa quarta-feira, vamos ouvir isto com a voz da Rita Pereira. A animação é logo outra neste meio da semana, até porque as temperaturas no dia de hoje vão estar altas, o sol está por aí, portanto vai ser um ótimo dia. Hoje com um gostinho especial, porque hoje dia 20 de maio celebra-se o Dia Mundial da Meteorologia e por isso mesmo vamos começar esta manhã de hoje a olhar para o tempo, segundo o Instituto Português do Mar e da Atmosfera. Para Castelo Branco vão estar 29 graus de máxima e 14 graus de mínima. Para a Covilhã, 29 graus de máxima e 12 graus de mínima. Para o Fundão, 29 graus de máxima e 11 graus de mínima. Para Penamacores, 29 graus de máxima e 12 graus de mínima. Para Belmonte, 27 graus de máxima e 11 graus de mínima. Para as Penhas da Saúde, 20 graus de máxima e 8 graus de mínima. E para a Guarda, 23 graus de máxima e 11 graus de mínima. Para o dia de hoje, o céu vai estar pouco nublado e na maior parte limpo na região. Também verificaste, portanto, aqui uma pequena subida da temperatura mínima e uma subida acentuada da temperatura máxima. Portanto, neste dia da meteorologia, as temperaturas a aumentarem e bem, portanto, vai ser uma quarta-feira de calor, uma quarta-feira quentinha e com o bom tempo aí à porta. Ora, vai ser também uma ótima quarta-feira, se ficar desse lado a acompanhar as manhãs com o Rádio Clube da Covilhã e comigo, Milene Proença. Daqui a pouquinho regresso para irmos até à revista da Imprensa Nacional desta quarta-feira. Por agora seguimos com a música portuguesa. Bem, Diogo Pissarra, tenha um ótimo dia, uma excelente manhã. Esteja no carro, a ir para o trabalho ou em casa e fica a ouvir RCC.

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1: Ora, muito bom dia, passam quase 29 minutinhos das 8 e chegou a altura de irmos até à nossa revista da Imprensa Nacional de hoje, onde vamos analisar todos os destaques das capas dos jornais nacionais e vamos começar pelo Jornal de Notícias. Começamos com um grande destaque para a seleção nacional, uma seleção global à conquista do mundo, convocatória de Roberto Martínez sem grandes surpresas. Nunca houve tão poucos jogadores a atuar em Portugal entre os escolhidos. O último Mundial de Ronaldo, Messi e Neymar. Sentença sobre desvio de 10 milhões congelada há 2 anos no tribunal. E destaque também para Aveiro. Famílias só conseguem pagar casa com 50 metros quadrados. Por fim, grande destaque para o Grande Prémio JM. 5 dias de emoção em prova que garante espetáculo e leva ciclismo junto dos territórios. Passamos então para o Diário de Notícias, com o grande destaque desta capa para o impasse. A hesitação de Trump irão ameaça abrir novas frentes de guerra e vitória de Setúbal decide futuro em assembleia polémica. Na política, o Congresso reforça a concentração do PSD no eixo Porto Braga-Aveiro e chega livre. Bloco de esquerda querem desclassificar documentos do terrorismo pós 25 de Abril. Por fim, escreve o Diário de Notícias também sobre o Reino Unido. Revolta contra Starmer, relança debate sobre o Brexit 10 anos após o referendo. Passamos então para o Jornal Público. Portugal vai ao Mundial com Gonçalo Guedes e sem surpresas. E grande destaque para crianças pobres. Uma em cada 20 teve fome e não comeu por falta de dinheiro. Estado paga até 1.500 euros por hectare para limpeza de terrenos e nas leis laborais, governo limita inteligência artificial nas decisões que afetem trabalhadores. Passamos agora, e já que estamos a falar em trabalhadores, para o Jornal Negócios. Devolver TV, frigorífico ou ar-condicionado velhos vai dar desconto em novos. E o grande destaque também aqui para o Banco de Portugal, que reduz taxa de esforço máxima no crédito de casa para 45%. Na aviação, Pinto Luz abre porta à saída das contas da TAP do IGCP. E quanto ao Tribunal de Contas, PS vai deixar passar lei, mas quer discutir visto prévio. Por fim, o negócio escreve também sobre o Médio Oriente. Guerra acelera corrida aos automóveis elétricos. Ora, passamos agora para a capa do Record. Grande destaque para o Sporting. Já há contactos pelo dinamarquês do Aken. Ataque a Anderson. Trinco de 21 anos pode chegar por 7 milhões de euros. Há ainda outro 6 na mira. E o Mano não treinou, mas vai aos Amores. E a Leões prometem aquecer-se a Assembleia Geral da Liga. Quanto ao Benfica, Amorim torce o nariz, prefere estrangeiro ou ano sabático. Rui Costa ainda aguarda a resposta de Mourinho. Trubina diz que todos sonham com a Premier League e Vieira foi condenado por difamação. Nos destaques do Porto, o Piatuzeski pronto para renovar, faz 18 anos. Os campeões 1-1 nesta edição do Record. Destaque também para o ciclismo e para a Volta à Itália. Eulálio não larga a rosa. E para o hóquei em patins, São Joanense Benfica, hoje às 20h30. Na Inglaterra, Arsenal e Jokeras conquistam o título. E vamos falar também da seleção nacional. Martínez chama 4 guarda-redes. Ausências de António Silva e Ricardo Horta causam polémica. Palhinha, Pote e Mora também ficaram de fora. Ora, os 27 eleitos de Portugal, guarda-redes, Diogo Costa, Rui Silva, José Sá e Ricardo Velho. Aqui também nos laterais, João Cancelo, Matheus Nunes, Nelson Semedo, Rubem Dias. Quanto aos centrais, Renato Veiga, Tomás Araújo, Gonçalo Inácio e também temos aqui Nuno Mendes e Diogo Dalo. No meio-campo, João Neves, Vitinha, Rubem Neves, Samu Costa, Bruno Fernandes e Bernardo Silva, e temos também depois Francisco Trincão, Francisco Conceição, João Félix, Pedro Neto, Rafael Leão, Gonçalo Guedes, Gonçalo Ramos e Cristiano Ronaldo. Portanto, são estes os eleitos para Portugal, por Portugal, para o Campeonato do Mundo, e ser aqui também destaque nesta edição do Record desta quarta-feira. Ora, foram estas as notícias. Já daqui a pouquinho, já sabe, às 10 temos as notícias da região, temos a nossa síntese informativa. Por agora voltamos à música. Vem Rock e Vários com Cristina.

0: Bom dia, são 9 horas.
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Esta foi Mercy de Shawn Mendes. Muito bom dia. Passam 9 minutinhos das 9. São 9 e 9, horas iguais, portanto, horas que, como se costuma dizer, para pedir um desejo e para ficar também desse lado, a continuar a ouvir as manhãs com a Rádio Clube da Covilhã e comigo, Milene Proença, porque temos muito pela frente. Muito nesta quarta-feira, dia 20 de maio, hoje que celebra o Dia Mundial da Meteorologia e também das Abelhas. Aqui a deixar também esta curiosidade, já falámos aqui do Dia da Meteorologia, mas é hoje, dia 20 de maio, que é celebrado e são celebradas estas duas datas. E já sabe também, celebramos sempre com muita música por aqui até às 12. Já daqui a pouquinho, às 10, vêm as notícias. Para agora ficamos com bem.

Clairvoyantes aqui a tocar na sua rádio. Muito bom dia. Passam 36 minutos dos 9 e está comigo Milene Proença nas manhãs com o Rádio Clube da Covilhã. Estamos juntos até às 12 e lembro que é já daqui a pouquinho às 10 que temos as notícias, temos a nossa síntese informativa. Por agora trago a primeira sugestão de hoje, porque a Covilhã recebe já neste sábado o evento Solaris, uma iniciativa organizada entre a Solaris e também o CRI, e portanto é já este fim de semana, no sábado, que acontece este evento, das 14 à meia-noite, com entrada livre, portanto todo o público pode ir assistir na calçada da Fonte do Lameiro, e portanto vão existir duas oficinas práticas dedicadas ao som e à fotografia. A primeira, orientada por Raoni Silva, explora a criação musical através do software Ableton Live, e a segunda é uma oficina de narrativas visuais conduzida por Duda Afonso. A partir do final da tarde, o Solaris vai abrir o espaço Open Deck, destinado a novos DJs da região, prolongando-se depois até à meia-noite com a atuação de vários DJs. Ora, mas para participar nas oficinas é preciso inscrição e pode fazê-lo já, tem um custo simbólico de 3€ e portanto pode fazer através das redes sociais do CRIA esta inscrição e participar neste evento no Solaris, que acontece portanto já este fim de semana, mais precisamente no sábado, dia 23. Ora, nós, para quem ainda não é sábado, hoje é quarta-feira, desejo uma ótima quarta-feira, espero que esteja a ter uma ótima manhã. Por agora voltamos à música portuguesa, vem aí Luísa Sobral e Gosto de Ti.

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Faltam 10 minutinhos para as 10. 10 minutos para as notícias, fico desse lado. É já de seguida que temos a nossa síntese informativa. Até lá temos muita música seguida, a começar com El Tatu, os chutes e pontapés aqui a animar esta manhã de quarta-feira.

Bom dia, são 10 horas. 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

Síntese informativa na Rádio Covilhã. João Rodrigues é o novo comandante subregional de Emergência e Proteção Civil das Beiras e Serra da Estrela, sucedendo a António Fonseca, figura histórica da estrutura regional da Proteção Civil, que liderou o setor durante cerca de 3 décadas. A nomeação de João Rodrigues já foi saudada pela Associação Humanitária dos Bombeiros Voluntários do Fundão, em comunicado, que considera esta escolha uma boa notícia para todos os agentes de Proteção Civil e população das Beiras e Serra da Estrela. A cidade da Covilhã vai acolher no próximo dia 23 de maio o evento Siga a Roda, Encontro para Dançar, uma iniciativa dedicada à dança tradicional, à partilha cultural e ao convívio entre gerações. O encontro terá lugar no Giro do Rodrigo, com entrada gratuita, e integra a programação da folclorada Jornadas da Etnografia Rural, promovidas pela Casa do Povo do Paúl. A freguesia da Soalheira, no Conselho do Fundão, recebe entre os dias 22 e 24 de maio

18ª edição da Feira do Queijo da Soalheira, um certame que promete celebrar a tradição, a gastronomia e a identidade local, reunindo produtores, visitantes e apreciadores dos saberes e sabores regionais. O Grupo Desportivo e Animação Cultural da Bolsa celebrou no domingo os seus 50 anos com um programa marcado pela emoção, homenagem e forte participação da comunidade, destacando-se a inauguração de um monumento comemorativo alusivo às 5 décadas de história da associação. Um estudo desenvolvido pelo LabCom, Laboratório de Comunicação da Universidade da Beira Interior, em parceria com a Entidade Reguladora para a Comunicação, a ERC, concluiu que a desinformação associada às eleições presidenciais de 2026 atingiu mais de 12,8 milhões de visualizações nas redes sociais. O Festival Solidário Dar Mais, cuja primeira edição o município de Penamacor realizou no sábado, dia 16, terminou com um balanço muito positivo, recordando que o principal objetivo do certame era angariar bens alimentares para entregar a famílias do concelho em situação de maior vulnerabilidade social. A organização vinca que esse propósito foi alcançado. Digo-lhe ainda que a Galeria António Lopes na Covilhã promove no próximo dia 30 de maio uma oficina dedicada ao desenho de paisagem, que terá lugar no Jardim Público da Covilhã entre as 10 e as 13 horas. A atividade será orientada pelo artista plástico Fernando Aranda, professor da Faculdade de Artes e Letras da Universidade da Beira Interior. A iniciativa integra o programa de oficinas artísticas promovido pela Galeria António Lopes ao longo deste ano, dirigido a diferentes públicos e faixas etárias, requer inscrição prévia. É o ponto final nesta síntese informativa. Continuação de excelente dia.

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Sempre quando chega à noite, Ruth Marlene, porque ainda é de manhã e bem de manhã, porque passam 22 minutos das 10. Até às 12 está comigo Milene Proença, está com as manhãs da Rádio Clube da Covilhã. Temos muito pela frente, não saia desse lado, até porque já daqui a pouquinho, depois das 11, temos as notícias do desporto, a nossa hora desportiva. Por agora, vamos até ao nosso momento da música brasileira aqui nas manhãs da RCC. Começamos com Gabriel Gava e Delícia.

Este foi Nildo de César. Passam 37 minutos das 10 e chegou a hora de trazer aqui mais uma sugestão, porque a Casa do Menino Jesus na Covilhã vai receber já amanhã, pois é, já amanhã, dia 21, mais uma edição do projeto Futures Bloom. Esta aqui é uma iniciativa promovida por estudantes finalistas de Ciências de Comunicação da Universidade da Beira Interior e, portanto, tem aqui o objetivo de reforçar a ligação entre a comunidade e também esta instituição. Portanto, o tema deste ano do Futures Bloom é Florescer, uma edição que pretende aqui simbolizar o crescimento, o cuidado e também o futuro das crianças apoiadas, e este programa vai incluir diversas atividades, não só interativas, mas também colaborativas, como as estações de plantação e decoração de vasos, jogos tradicionais, um mural coletivo, momentos de partilha dos projetos desenvolvidos pelos estudantes e depois ainda um momento musical e terminar com um lanche convívio. Portanto, é aqui um programa muito vasto, a participação é gratuita, todas as pessoas podem ir participar e assistir, no entanto é necessária fazer a inscrição prévia, portanto, devido aqui essencialmente à alimentação do espaço e, portanto, pode fazer a sua inscrição com participação gratuita. O evento, como eu disse, decorre amanhã e é entre as 17h30 e as 20h30 na Casa do Menino Jesus, na Covilhã. Fica aqui uma ótima sugestão para passar o final de tarde de amanhã, já sabem, na Casa do Menino Jesus, com este evento, com esta iniciativa Futures Bloom, este ano com o tema Florescer, e algo diferente, porque normalmente o Futures Bloom é feito na universidade e, portanto, desta vez a ser fora e, portanto, aqui a colaborar com a Casa do Menino Jesus. Ora, porque faltam praticamente 20 minutinhos para as 11, continuo desse lado a ouvir-nos em 97.0 ou através da nossa emissão online. Voltamos à música e à animação por aqui, vem Pitbull e Cristina Aguilera.

0: Bom dia, são 11 horas.
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0: Ora, muito bom dia, seja bem-vindo ao nosso momento do desporto, à nossa hora desportiva aqui nas manhãs da Rádio Clube da Covilhã. O meu nome é Milene Proença e cá estou a fazer-lhe companhia até às 12 e agora com a nossa hora desportiva. É o momento em que lhe trago todas as notícias atualizadas do desporto da região e começo hoje por lhe dizer que o município de Castelo Branco organizou no último domingo, dia 17 de maio, a atividade Dia de Família, uma família sem limites, no Parque Urbano Cruz do Montalvão, em Castelo Branco. A Associação de Futebol de Castelo Branco esteve representada pela gestora de projetos, Fabiola Mendes, na dinamização de um desafio de obstáculos em que os participantes estavam de olhos vendados e com a bola nos pés tinham de chegar até perto da baliza e finalizar com um remate. A iniciativa contou com a participação de diversos clubes e associações do concelho, numa manhã em que as famílias marcaram presença em grande número e viveram momentos de união, diversão e, sobretudo, muita atividade física. Falando em atividade física, a iniciativa Uli Run, edição dos 40 anos da UBI, está integrada na 4ª edição do Covilhã Desportiva e acontece já este sábado, dia 23, a partir das 9h30, no Jardim das Artes, onde vai poder ou então fazer uma corrida de 10 km ou uma caminhada de 5 e depois a entrega de prémios vai ser feita às 13 horas. Ora, e já que estamos a falar do Covilhã Desportiva, dizer-lhe que até às 16, no dia de hoje, está a decorrer o encontro regional do Walking Football, isto no Complexo Desportivo da Covilhã. Ora, em comunicado, o Sporting da Covilhã, na sequência das deliberações tomadas na última Assembleia Geral Extraordinária, realizada no dia 15 de maio, a Comissão de Gestão anunciou aos sócios que, na sequência do apelo manifestado, a Comissão de Gestão vai manter-se em exercício até ao próximo dia 6 de junho. Ora, digo-lhe também que o Grupo Desportivo e Animação Cultural da Bolsa celebrou no passado domingo os 50 anos com um programa marcado pela emoção, homenagem e forte participação da comunidade. As comemorações arrancaram logo de manhã com a tradicional alvorada, seguindo-se uma missa campal junto à sede da coletividade. Um dos pontos altos da celebração foi a inauguração do monumento evocativo dos 50 anos, oferecido pela Junta de Freguesia, simbolizando meio século de dedicação ao associativismo. O almoço convívio reuniu cerca de 150 pessoas ligadas à associação, no ambiente de partilha e reencontro. Entre os presentes estiveram 8 dos 10 presidentes da direção do Grupo Desportivo Animação Cultural da Bolsa, num momento de forte simbolismo e memória coletiva. Ora, e o Trail Team Vila de Mouros de Vila do Carvalho volta a organizar o Ultra Trail de Vila de Mouros, cuja esta 5ª edição vai acontecer nos dias 20 e 21 de junho. A edição deste ano vai ter como padrinhos da prova os atletas Luís Paulo e Tiago Afonso, sendo que o programa arranca no dia 20 de junho com a realização do Trail Kids, uma iniciativa dedicada aos mais jovens. Já no dia 21 tem lugar as restantes provas, portanto, Ultra Trail, Trail, Trail Sprint, Trail Jovem e ainda uma caminhada de 9 km. Todas as distâncias vão pontuar e também deixar aqui a nota que as inscrições para a prova já se encontram disponíveis através da plataforma Stop and Go. Ora, e terminar, digo-lhe que a Associação Centro de Artes Marciais da Covilhã e Terapias Orientais conquistou 5 medalhas no Campeonato de Karate KPS Louros 2026, realizado no dia 9 de maio no Pavilhão de Paz e Amizade em Louros, competição que reuniu cerca de 300 atletas de todo o país. A comitiva covilhanense participou com 3 atletas graduados nas vertentes de Comitê e Kata, alcançando 2 medalhas de ouro e 3 de prata. Em destaque esteve Marina Cardona, no escalão mais 30 anos, que se sagrou campeã em Comitê e também em Comitê IPO, além de conquistar o título de vice-campeã em Kata. Já André Cardona, no escalão dos 18 aos 20 anos, arrecadou 2 medalhas de prata ao alcançar os títulos de vice-campeão em IPO, Comitê e em Kata. e Manuel Tabarda competiu no escalão 16, 17 anos nas categorias de comitê Shobu Ippo e Jiu Ippo, não tendo conseguido assim alcançar o pódio. Ora, foram estas as notícias, são estas que estão a marcar o desporto da região nas últimas horas. Já sabe, fique ligadinho com as manhãs da Rádio Clube da Covilhã, porque até às 12 estamos juntos e eu estou por aqui deste lado para lhe trazer muita companhia e muita música nesta quarta-feira. Foram estas as notícias do desporto da região na Rádio Clube da Covilhã.
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Shakira e Maluma com Chantarre aqui a tocar na sua rádio. Faltam 19 minutinhos para terminarmos aqui o nosso programa da manhã, mas eu vou-me despedindo já por aqui. Foi um gosto enorme mais uma vez estar na sua companhia nesta manhã de quarta-feira. Amanhã regresso à mesma hora, das 8 às 12, para mais um programa incrível. 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Não fique triste porque daqui a pouquinho eu regresso também com o nosso Chamar a Música, com os nossos discos pedidos, e dando já assim um bocadinho de spoiler, ainda vai tempo de mandar as suas músicas para a segunda parte do nosso programa de hoje. Portanto, das 14 às 15 não vai faltar animação por aqui nos nossos discos pedidos desta quarta-feira. Por agora ficamos com os nossos habituais 15 minutinhos, hoje um pouquinho mais de música seguida, e às 12 regressamos com as notícias. Temos as notícias por aqui, o nosso noticiário. Desejo uma ótima quarta-feira, o resto de uma excelente manhã. Tenha um bom dia, fique com a Rádio Clube da Covilhã e até amanhã. 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

0: Bom dia, são 12 horas. 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
1: Boa tarde, notícias na Rádio Covilhã. Um piloto de aviação civil de 49 anos, procurado no Brasil por um homicídio ocorrido há mais de 20 anos, foi detido pela PSP da Covilhã na passada segunda-feira. O homem acabou por ser libertado esta terça-feira após o primeiro interrogatório judicial, apesar de as autoridades brasileiras considerarem existir elevado risco de fuga. De acordo com a informação policial, o indivíduo tinha sido condenado no Brasil a 23 anos de prisão pelo homicídio. Homicídio da esposa, crime cometido em 2003, quando tinha 23 anos. Segundo os elementos recolhidos durante a investigação, o suspeito terá chegado ao apartamento onde vivia com a vítima e, ao perceber que esta se encontrava alcoolizada, terá exercido violência física, apertando-lhe o pescoço e projetando-a contra um obstáculo, deixando-a inconsciente. As autoridades brasileiras concluíram ainda que, após o crime, o homem terá encenado o suicídio da vítima, suspendendo o corpo para simular a causa da morte. O processo descreve também um histórico de comportamento violento, com alegados episódios de agressões contra os pais, a esposa e o filho desta. A região das Beiras e Serra da Estrela registou 179.643 dormidas nos meses de janeiro e fevereiro de 2026, de acordo com os dados do inquérito à permanência de hóspedes na hotelaria e outros alojamentos, com base na plataforma Travel By da Turismo de Portugal, divulgados pela CIM Beiras e Serra da Estrela. Os números revelam uma forte concentração da procura turística em alguns concelhos, com a Covilhã a assumir uma liderança destacada muito à frente dos restantes municípios. São números que refletem a forte atratividade da região de montanha e neve durante o período de inverno. Nos dois primeiros meses do ano, a Covilhã acumulou 71.462 dormidas, representando praticamente 40% do total regional. O concelho registrou um crescimento face ao período homólogo de 2025, passando de 33.008 dormidas em janeiro de 2025 para 39.233 em janeiro de

2026, enquanto fevereiro subiu de 29.941 para 32.229 dormidas. Em segundo lugar, surge o Fundão, com um acumulado nos dois primeiros meses de 2026 de 29.808 dormidas, e a fechar o pódio está a Ceia, com 19.537 dormidas nestes dois meses. Um dos principais destaques dos números agora conhecidos é a posição de Manteigas, que pela primeira vez ultrapassa a Guarda em número de dormidas acumuladas. O Conselho Serrano registou 15.447 dormidas nos dois primeiros meses deste ano, crescendo face ao mesmo período do ano anterior. Logo atrás surge a Guarda, no quinto lugar, com 14.211 dormidas acumuladas, apesar de também apresentar crescimento homólogo quando comparado com o ano passado. O facto de Manteiga surgir à frente da Guarda já foi destacado pelo presidente da Câmara Municipal durante a reunião do Executivo nesta segunda-feira, embora o autarca tenha admitido de preocupação quanto à manutenção deste ritmo de crescimento nos meses seguintes, alertando para o impacto da derrocada na estrada de acesso às Penhas Douradas, situação que poderá afetar os fluxos turísticos já no mês de março. João Rodrigues é o novo comandante subregional de Emergência e Proteção Civil das Beiras e Serra da Estrela, sucedendo a António Fonseca, figura histórica da estrutura regional da Proteção Civil, que liderou o setor durante cerca de três décadas. Apesar de a nomeação ainda não ter sido oficialmente publicada em Diário da República, João Rodrigues já se encontra a desempenhar funções no cargo. A confirmação prática da transição aconteceu na recente apresentação do DECIR, Dispositivo Especial de Combate a Incêndios Rurais, onde participou já na qualidade de comandante subregional de Emergência e Proteção Civil. Com 41 anos, João Rodrigues é licenciado em Segurança Comunitária e conta com percurso ligado à área da proteção e socorro. Ao longo da carreira, foi distinguido com a Medalha de Serviços Distintos, Grau Prata, atribuída pela Liga dos Bombeiros Portugueses, reconhecimento pelo contributo prestado ao setor. A nomeação de João Rodrigues já foi saudada pela Associação Humanitária dos Bombeiros Voluntários do Fundão, que considera esta escolha uma boa notícia para todos os agentes de proteção civil e população das Beiras e Serra da Estrela. Em comunicado, a corporação destaca a experiência operacional e de liderança do novo comandante, sublinhando o seu percurso em corporações dos bombeiros e na Força Especial de Proteção Civil, considerando que a sua entrega no cargo representa um passo importante no reforço da organização e da capacidade de resposta em matéria de proteção civil. A associação manifestou ainda votos de bom trabalho, garantindo total apoio e colaboração ao novo responsável pela estrutura subregional. A cidade da Covilhã vai acolher no próximo dia 23 o evento Siga a Roda, Encontro para Dançar, uma iniciativa dedicada à dança tradicional, à partilha cultural e ao convívio entre gerações. O encontro terá lugar no Giro do Rodrigo, com entrada gratuita, e integra a programação da folclorada Jornadas de Etnografia Rural, promovidas pela Casa do Povo do Paúl. Com início marcado para as 17 horas, o Siga a Roda propõe transformar o espaço num ponto de encontro aberto à comunidade, onde a música, a dança e as tradições populares assumem o papel principal. A iniciativa resulta de uma coorganização entre a Associação Covilhanense Cisma e a Cooperativa Lisboeta Thread Bells, especializada na dinamização de bailes e danças tradicionais de diferentes geografias. O programa arranca com o ADUF Parte 3, a dança, uma criação de Leonor Narciso e JP Narciso, que propõe uma reflexão artística sobre o ADUF enquanto símbolo identitário, cruzando o corpo, a dança e a memória coletiva. Às 18h30 seguem-se as danças europeias, numa sessão conduzida por Matias e aberta à participação do público. A programação termina às 21h30 com um baile-concerto tradicional protagonizado pelo grupo folk À Solta, prometendo uma noite de música ao vivo e dança participativa aberta a todos os presentes. Segundo a organização, o Siga a Roda pretende afirmar-se como um espaço de celebração da tradição enquanto prática viva, promovendo o acesso à cultura, a participação comunitária e a valorização das expressões populares contemporâneas.
E a freguesia da Soalheira, no Conselho do Fundão, recebe, entre os dias 22 e 24, a 18ª edição da Feira do Queijo da Soalheira, um certame que promete celebrar a tradição, a gastronomia e a identidade local, reunindo produtores, visitantes e apreciadores de sabores regionais. A iniciativa é organizada pelo município do Fundão, pela Junta de Freguesia da Soalheira e pela Associação de Queijeiros da Soalheira, afirmando-se como um dos principais eventos de promoção dos produtos endógenos. Ao longo de 3 dias, a feira contará com diversos postos gastronómicos dedicado à exposição e comercialização de produtos de fabrico tradicional, entre os quais queijos, enchidos, vinho e pão. O evento pretende valorizar o queijo da Soalheira e os seus produtores numa localidade reconhecida pela origem do melhor queijo do mundo em 24-25. Há diversos workshops artesanais de lã, feltragem, entre diversos outros atrativos durante os 3 dias do certame. E o Grupo Desportivo e Animação Cultural da Bolsa celebrou no passado domingo o seu 50º aniversário com um programa marcado pela emoção, homenagem e forte participação da comunidade, destacando-se a inauguração de um monumento comemorativo alusivo às 5 décadas de história da associação. As comemorações arrancaram logo pela manhã com a tradicional alvorada, seguindo-se uma missa campal junto à sede da coletividade. Um dos pontos altos da celebração foi precisamente a inauguração do monumento evocativo dos 50 anos da associação, oferecido pela Junta de Freguesia, simbolizando meio século de dedicação ao associativismo, ao desporto e à cultura local. E um estudo desenvolvido pelo LabCom, Laboratório de Comunicação da Universidade da Beira Interior, em parceria com a Entidade Reguladora para a Comunicação, concluiu que a desinformação associada às eleições presidenciais de 2026 atingiu mais de 12,8 milhões de visualizações nas redes sociais. O relatório, intitulado Desinformação nas Presidenciais 2026, Atividade dos Candidatos nas Redes Sociais, analisou a presença digital dos pré-candidatos e candidatos entre 17 de novembro de 2025 e 8 de fevereiro de 2026, período compreendido entre o primeiro debate televisivo e a segunda volta das eleições. Segundo os dados apurados, os conteúdos classificados como desinformativos alcançaram mais de 12 milhões e 800 mil visualizações, geraram mais de 588 mil interações, 105 mil comentários e cerca de 43 mil partilhas. Os investigadores estimam ainda que mais de 9 milhões de contas tenham sido expostas a este tipo de conteúdos durante a campanha eleitoral. No total, foram analisados mais de 8 mil publicações em diferentes plataformas digitais, com maior incidência no Facebook, no Instagram, no TikTok, plataforma que registrou crescimento significativo face a anterior eleições. Foi ainda analisado o X e o YouTube, entre outros. O estudo identificou 26 casos de desinformação durante o período eleitoral. De acordo com o relatório, o candidato presidencial André Ventura concentrou 88,5% dos casos identificados, correspondendo a 23 ocorrências, relata ainda o relatório. Digo-lhe ainda que o Festival Solidário Dar Mais, cuja primeira edição o município de Penamacor realizou no sábado, terminou com um balanço muito positivo. Recordando que o principal objetivo do certame era angariar bens alimentares para entregar a famílias do concelho em situação de maior vulnerabilidade social, a organização vinca que esse propósito foi alcançado. E a terminar, dou-lhe conta que a Galeria António Lopes, na Covilhã, promove no próximo dia 30 de maio uma oficina dedicada ao desenho de paisagem que terá lugar no Jardim Público entre as 10 e as 13 horas. A atividade será orientada pelo artista plástico Fernando Aranda, professor de desenho na Faculdade de Artes e Letras da UBI, e inclui uma introdução ao desenho de paisagem, exercícios práticos ao ar livre e uma revisão coletiva dos trabalhos realizados.
Destinada a participantes com mais de 16 anos, a oficina não exige conhecimentos prévios em artes visuais, mas requer inscrição obrigatória devido ao número limitado de vagas. Os materiais serão disponibilizados pela organização. A iniciativa integra o programa de oficinas artísticas promovido pela Galeria

António Lopes ao longo de 2026, dirigido a diferentes públicos e faixas etárias. É o ponto final nas notícias. Eu desejo-lhe a continuação de excelente dia.

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0: O que é que queres dizer com isso?
1: Quero dizer que agora já sei quem tu és.
0: Como assim sabes quem eu sou? O que é que estás a falar?
1: Estou a falar de ti. Eu sei quem tu és. Eu também te perdoo.
0: Perdoas o quê? O que é que há para perdoar?
1: Querias ouvir a minha história, certo? Mas para eu contar a minha história, eu tenho que contar a história da criança inocente, mas cheia de coisas na cabeça, que um dia, a voltar de carro com o pai, chegou a casa e, sem saber, tomou a decisão mais difícil da sua vida. Os pais estavam a discutir, altos gritos, e tudo o que ele queria é que eles parassem e fossem carinhosos um com o outro. A criança sentia-se impotente perante aquele caos. O pai acusou a mãe acusou o pai, e ambos se dirigiram à criança à procura de uma confirmação para as suas narrativas. A criança lembrou-se da educação que lhe foi passada pelos pais, lembrou-se que lhe ensinaram a dizer sempre a verdade, e foi o que ela fez. A criança disse a sua verdade, mas a discussão só piorou. A mãe tinha um misto de raiva e desilusão nos olhos que a criança nunca mais vai esquecer. A família separou-se nesse dia. Desde então, a criança carrega a culpa da separação. E essa culpa moldou todas as suas escolhas daí para a frente. Ela entendeu o peso que cada decisão tem na vida. Então cresceu a analisar todas as possibilidades. E para se proteger, a criança cresceu presa num limbo que ela própria construiu dentro da sua cabeça. Uma máquina de pensamentos ruminantes feita para conversar com todas as suas futuras versões para obter todas as respostas e nunca mais repetir um erro tão doloroso como o daquele dia. Agora, era suposto eu escolher uma das portas e repetir o ciclo outra vez para que a criança obtivesse mais informação e continuasse aqui, protegida, mas presa, sem nunca ter a oportunidade de viver uma vida fora da sua própria cabeça. Essa criança és tu. Tu és a criança que eu fui. Essa é a nossa história. Não precisas mais te esconder atrás disto tudo. Agora já sei o que tu passaste e a culpa que carregaste este tempo todo. Perguntaste-me porque é que eu estou aqui, certo? Estou aqui para dizer que te perdoo, que a culpa não foi tua, que a mãe te ama e eu também. Tu já és a melhor versão de ti próprio. Não precisas provar mais nada. E acredita, esse amor que tu tanto queres vai te encontrar no fim. Eu sei, porque já lá tive. Já vivi todas as vidas que precisava viver. Já aprendi o que eu precisava aprender com a vida. Agora estou aqui para trocar de lugar contigo e dar-te essa possibilidade também. Desta vez, eu fico aqui. Não sou eu que vou escolher uma porta. Desta vez, quem vai escolher a porta és tu.
2: És tu.
3: Ok.

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0: Boa tarde, são 14 horas.
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0: Ora, muito boa tarde, começou agora e está a começar esta segunda parte do nosso Chamar a Música, dos nossos discos pedidos aqui na Rádio Clube da Covilhã. Está comigo Milene Proença e vai ficar desse lado até às 15, tenho a certeza que não se vai arrepender, porque até às 15 temos muita música pela frente, a música escolhida por si e para si para esta tarde de quarta-feira. E começo esta segunda parte a dizer que já não temos espaço, já preenchemos completamente esta segunda hora do nosso programa, mas pode ir mandando as suas músicas e dedicatórias

Já para amanhã, para não ficar sem as músicas que gostaria de ouvir ou dedicar a alguém. Ora, e vamos sem mais demoras à primeira música desta segunda parte, e é a Luísa Versus que dedica a toda a equipa da Rádio Clube da Covilhã, também ao João Oliveira e à Stephanie Oliveira. Começamos esta segunda parte com Mike Brandt e Laisse-moi t'aimer.

Truca-truca de Virgílio Faleiro, passam 11 minutos das 14. E agora o Pedro Miguel de Janeiro de Cima, que dedica à Andreia Lourenço de Lisboa, também ao João Pedro de Castelo Branco, ao João António do Fundão, à Otília Santos do Dominguizo, à Lúcio Alves do Fundão e à Maria Alice também do Fundão, com votos de um feliz aniversário e um excelente dia. Ficamos com os Broa de Mel e Passear Contigo, mas antes disso, deixe-me relembrar que já não temos espaço para esta segunda hora, mas continuo a mandar as suas músicas e dedicatórias para o programa de amanhã, quinta-feira. Agora sim, ficamos com

Escalema Amar 2424 e agora a próxima música é Maria de Jesus da Boa Dobra, que dedica aos filhos João Filipe, Silvio e Isabel, que está na França. Dedica também aos netos, às noras e restante família, a todos os amigos e aos vizinhos Piedade e Chico, e ainda à Thaísa e a toda a equipa da RCC. E nós aqui deste lado agradecemos imenso. Ficamos com o Miguel Azevedo e Rainha do

Ora, aqui está a Miguel Azevedo e Rainha do TikTok a trazer muita animação por aqui no nosso Chamar a Música. E agora é o José que dedica ao Jorge Raposo, ao Carlos Vilela e também a toda a equipa da Rádio Clube da Covilhã. E nós aqui deste lado agradecemos imenso. Vem aí Dom Mário Lucenzo, dança Kuduro.

Dom Mário Lucenzo dança a Kuduro e agora o pessoal Marco Gesso que dedica à Milena, também aos colegas do Marco Gesso e ao pessoal do Pinceladas com votos de um bom dia de trabalho. Ficamos com Ligros e Leva-me à Lua.

Lia Cruz, leva-me à lua. Agora sim, já passamos da metade desta segunda hora e a próxima música. E continuando neste ritmo da lua, é a Kátia que deseja ouvir, mas antes disso também agradecer a dedicatória deste grande tema de Lia Cruz. E como eu disse, vamos continuar na lua, porque veio o Jadje com lua aqui no Chamar.

Ora, aqui está a lua do Jorge, passam 34 minutos das 14 e agora é o José Manuel de Caria que dedica a toda a equipa da Rádio Clube da Covilhã, a todos os ouvintes e à Dona Tina pelo seu aniversário. Ficamos com Adora, não sejas mal para mim.

0: Adora Não Sejas Mau, para mim aqui a tocar no Chamar Música. E agora é a Rosa Pica que dedica ao Primo Almeida. Ficamos com Crazy Frog e Axelef aqui a tocar na sua rádio.
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0: Crazy Frog e Axel F. Faltam 20 minutinhos para terminarmos esta segunda hora e também o nosso programa de hoje. E agora é Rosália Antunes, que gostaria muito de ouvir. Ficamos deste lado com Bodies e Drowning Pool aqui a tocar na sua rádio.
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0: Pá, diz aqui a tocar na sua rádio e agora é Marisa que dedica à Russinha. Vem Gustavo Lima, Luís Fonsi com Vagabundo.
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Gustavo Lima em Luís Fonsi com o Vagabundo, e agora é a Eugénia de Jesus do Alcaidão, que dedica ao Pedro Miguel de Janeiro de Cima com votos de um feliz aniversário. Ficamos deste lado com Disturbed, Down with the Skin.

Ora, estamos quase a terminar o nosso Chamar a Música, mas temos tempo ainda para mais algumas musiquinhas. Agora é a Maria de Jesus da Boa Dobra que dedica aos filhos João Filipe, Silvio e Isabel, que está na França, aos netos, às noras e restante família, também a todos os amigos e aos vizinhos Piedade e Chico, e à Thaísa e a toda a equipa da RCC. Ficamos com a Ruth Marlene e a moda do Pisca Pisca.

Ruth Madalena e a moda do Pisca Pisca, faltam 5 minutinhos para terminarmos o nosso programa de hoje. Resta-me desejar-lhe, antes de seguirmos para a última música, uma boa quarta-feira, um bom dia de trabalho. Melhor ainda se ficar na nossa companhia, na companhia da Rádio Clube da Covilhã. Por hoje terminamos com a Marisa, que dedica à locutora da Rádio Clube da Covilhã, com um grande obrigado pela simpatia com que trata os ouvintes. E eu daqui deste lado agradeço mesmo muito, é um prazer para mim estar aqui a fazer-lhe companhia nos nossos discos pedidos, a fazer companhia a todos os ouvintes, sempre das 13 às 15, a boa disposição, já sabe, é garantida por aqui no nosso Chamar a Música. Ora, e terminamos com esta dedicatória da Marisa e com José Cid, portuguesa bonita, a terminar o nosso Chamar a Música. Tenha uma ótima quarta-feira.

0: Boa tarde, são 15 horas.
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Centro Informativo na Rádio Covilhã. João Rodrigues é o novo comandante subregional de Emergência e Proteção Civil das Beiras e Serra da Estrela, sucedendo a António Fonseca, figura histórica da estrutura regional da Proteção Civil, que liderou o setor durante cerca de 3 décadas. A nomeação de João Rodrigues já foi saudada pela Associação Humanitária dos Bombeiros Voluntários do Fundão, em comunicado, que considera esta escolha uma boa notícia para todos os agentes de Proteção Civil e população das Beiras e Serra da Estrela. A cidade da Covilhã vai acolher no próximo dia 23 de maio o evento Siga a Roda, Encontro para Dançar, uma iniciativa dedicada à dança tradicional, à partilha cultural e ao convívio entre gerações. O encontro terá lugar no Giro do Rodrigo, com entrada gratuita, e integra a programação da Folclorada, Jornadas da Etnografia Rural, promovidas pela Casa do Povo do Paúl. A freguesia da Soalheira, no Conselho do Fundão, recebe entre os dias 22 e 24 de maio a 18ª edição da Feira do Queijo da Soalheira, um certame que promete celebrar a tradição, a gastronomia e a identidade local, reunindo produtores, visitantes e apreciadores dos saberes e sabores regionais. O Grupo Desportivo e Animação Cultural da Bolsa celebrou no domingo os seus 50 anos com um programa marcado pela emoção, homenagem e forte participação da comunidade, destacando-se a inauguração de um monumento comemorativo alusivo às 5 décadas de história da associação. Um estudo desenvolvido pelo LabCom, Laboratório de Comunicação da Universidade da Beira Interior, em parceria com a Entidade Reguladora para a Comunicação, a IERC, concluiu que a desinformação associada às eleições presidenciais de 2026 atingiu mais de 12,8 milhões de visualizações nas redes sociais. O Festival Solidário Dar Mais, cuja primeira edição o município de Penamacor realizou no sábado, dia 16, terminou com um balanço muito positivo. Recordando que o principal objetivo do certame era angariar bens alimentares para entregar a famílias do concelho em situação de maior vulnerabilidade social, a organização vinca que esse propósito foi alcançado. Digo-lhe ainda que a Galeria António Lopes, na Covilhã, promove no próximo dia 30 de maio uma oficina dedicada ao desenho de paisagem, que terá lugar no Jardim Público da Covilhã entre as 10 e as 13 horas. A atividade será orientada pelo artista plástico Fernando Aranda, professor da Faculdade de Artes e Letras da Universidade da Beira Interior. A iniciativa integra o programa de oficinas artísticas promovido pela Galeria António Lopes ao longo deste ano, dirigido a diferentes públicos e faixas etárias, requer inscrição prévia. É o ponto final nesta síntese informativa. Continuação de excelente dia.

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agressões contra os pais, a esposa e o filho desta. A região das Beiras e Serra da Estrela registou 179.643 dormidas nos meses de janeiro e fevereiro de 2026, de acordo com os dados do inquérito à permanência de hóspedes na hotelaria e outros alojamentos, com base na plataforma Travel By da Turismo de Portugal, divulgados pela CIM Beiras e Serra da Estrela. Os números revelam uma forte concentração da procura turística em alguns concelhos, com a Covilhã a assumir uma liderança destacada muito à frente dos restantes municípios. São números que refletem a forte atratividade da região de montanha e neve durante o período de inverno. Nos dois primeiros meses do ano, a Covilhã acumulou 71.462 dormidas, representando praticamente 40% do total regional. O concelho registrou um crescimento face ao período homólogo de 2025, passando de 33.008 dormidas em janeiro de 2025 para 39.233 em janeiro de 2026, enquanto fevereiro subiu de 29.941 para 32.229 dormidas. Em segundo lugar, surge o Fundão, com um acumulado nos dois primeiros meses de 2026 de 29.808 dormidas, e a fechar o pódio está a Ceia, com 19.537 dormidas nestes dois meses. Um dos principais destaques dos números agora conhecidos é a posição de Manteigas, que pela primeira vez ultrapassa a Guarda em número de dormidas acumuladas. O Conselho Serrano registou 15.447 dormidas nos dois primeiros meses deste ano, crescendo face ao mesmo período do ano anterior. Logo atrás surge a Guarda, no quinto lugar, com 14.211 dormidas acumuladas, apesar de também apresentar crescimento homólogo quando comparado com o ano passado. O facto de Manteiga surgir à frente da Guarda já foi destacado pelo presidente da Câmara Municipal durante a reunião do Executivo nesta segunda-feira, embora o autarca tenha admitido preocupação quanto à manutenção deste ritmo de crescimento nos meses seguintes, alertando para o impacto da derrocada na estrada de acesso às Penhas Douradas, situação que poderá afetar os fluxos turísticos já no mês de março. João Rodrigues é o novo comandante subregional de Emergência e Proteção Civil das Beiras e Serra da Estrela, sucedendo a António Fonseca, figura histórica da estrutura regional da Proteção Civil, que liderou o setor durante cerca de 3 décadas. Apesar de a nomeação ainda não ter sido oficialmente publicada em Diário da República, João Rodrigues já se encontra a desempenhar funções no cargo. A confirmação prática da transição aconteceu na recente apresentação do DECIR, Dispositivo Especial de Combate a Incêndios Rurais, onde participou já na qualidade de Comandante Subregional de Emergência e Proteção Civil. Com 41 anos, João Rodrigues é licenciado em Segurança Comunitária e conta com percurso ligado à área da Proteção e Socorro. Ao longo da carreira foi distinguido com a Medalha de Serviços Distintos, Grau Prata, atribuída pela Liga dos Bombeiros Portugueses, reconhecimento pelo contributo prestado ao setor. A nomeação de João Rodrigues já foi saudada pela Associação Humanitária dos Bombeiros Voluntários do Fundão, que considera esta escolha uma boa notícia para todos os agentes de proteção civil e população das Beiras e Serra da Estrela. Em comunicado, a corporação destaca a experiência operacional e de liderança do novo comandante, sublinhando o seu percurso em corporações dos bombeiros e na Força Especial de Proteção Civil, considerando que a sua entrega no cargo representa um passo importante no reforço da organização e da capacidade de resposta em matéria de proteção civil. A Associação manifestou ainda votos de bom trabalho, garantindo total apoio e colaboração ao novo responsável pela estrutura subregional. A cidade da Covilhã vai acolher no próximo dia 23 o evento Siga a Roda, Encontro para Dançar, uma iniciativa dedicada à dança tradicional, à partilha cultural e ao convívio entre gerações. O encontro terá lugar no Giro do Rodrigo, com entrada gratuita, e integra a programação da folclorada Jornadas de Etnografia Rural, promovidas pela Casa do Povo do Paúl. Com início marcado para as 17 horas, o Siga a Roda propõe transformar o espaço num ponto de encontro aberto à comunidade, onde a música, a dança e as tradições populares assumem

o papel principal. A iniciativa resulta de uma coorganização entre a Associação Covilhanense Cisma e a cooperativa lisboeta Tread Bells, especializada na dinamização de bailes e danças tradicionais de diferentes geografias. O programa arranca com o ADUF Parte 3, a dança, uma criação de Leonor Narciso e JP Narciso, que propõe uma reflexão artística sobre o ADUF enquanto símbolo identitário, cruzando o corpo, a dança e a memória coletiva. Às 18h30 seguem-se as danças europeias, numa sessão conduzida por Matias e aberta à participação do público. A programação termina às 21h30 com um baile-concerto tradicional protagonizado pelo grupo folk À Solta, prometendo uma noite de música ao vivo e dança participativa aberta a todos os presentes. Segundo a organização, o Siga à Roda pretende afirmar-se como um espaço de celebração da tradição enquanto prática viva, promovendo o acesso à cultura, a participação comunitária e a valorização das expressões populares contemporâneas. E a freguesia da Soalheira, no Conselho do Fundão, recebe entre os dias 22 e 24 a 18ª edição da Feira do Queijo da Soalheira, um certame que promete celebrar a tradição, a gastronomia e a identidade local, reunindo produtores, visitantes e apreciadores de sabores regionais. A iniciativa é organizada pelo Município do Fundão, pela Junta de Freguesia da Soalheira e pela Associação de Queijeiros da Soalheira, afirmando-se como um dos principais eventos de promoção dos produtos endógenos. Ao longo de 3 dias, a feira contará com diversos postos gastronómicos dedicados à exposição e comercialização de produtos de fabrico tradicional, entre os quais queijos, enchidos, vinho e pão. O evento pretende valorizar o queijo da Soalheira e os seus produtores numa localidade reconhecida pela origem do melhor queijo do mundo em 24-25. Há diversos workshops artesanais de lã, feltragem, entre diversos outros atrativos durante os 3 dias do certame. E o Grupo Desportivo e Animação Cultural da Bolsa celebrou no passado domingo o seu 50º aniversário com um programa marcado pela emoção, homenagem e forte participação da comunidade, destacando-se a inauguração de um monumento comemorativo alusivo às 5 décadas de história da associação. As comemorações arrancaram logo pela manhã com a tradicional alvorada, seguindo-se uma missa campal junto à sede da coletividade. Um dos pontos altos da celebração foi precisamente a inauguração do monumento evocativo dos 50 anos da Associação, oferecido pela Junta de Freguesia, simbolizando meio século de dedicação ao associativismo, ao desporto e à cultura local. E um estudo desenvolvido pelo LabCom, Laboratório de Comunicação da Universidade da Beira Interior, em parceria com a Entidade Reguladora para a Comunicação, concluiu que a desinformação associada às eleições presidenciais de 2026 atingiu mais de 12,8 milhões de visualizações nas redes sociais. O relatório, intitulado Desinformação nas Presidenciais 2026, Atividade dos Candidatos nas Redes Sociais, analisou a presença digital dos pré-candidatos e candidatos entre 17 de novembro de 2025 e 8 de fevereiro de 2026, período compreendido entre o primeiro debate televisivo e a segunda volta das eleições. Segundo os dados apurados, os conteúdos classificados como desinformativos alcançaram mais de 12 milhões e 800 mil visualizações, geraram mais de 588 mil interações, 105 mil comentários e cerca de 43 mil partilhas. Os investigadores estimam ainda que mais de 9 milhões de contas tenham sido expostas a este tipo de conteúdos durante a campanha eleitoral. No total, foram analisados mais de 8 mil publicações em diferentes plataformas digitais, com maior incidência no Facebook, no Instagram, no TikTok, plataforma que registrou crescimento significativo face a anterior eleições. Foi ainda analisado o X e o YouTube, entre outros. O estudo identificou 26 casos de desinformação durante o período eleitoral. De acordo com o relatório, o candidato presidencial André Ventura concentrou 88,5% dos casos identificados, correspondendo a 23 ocorrências, relata ainda o relatório.
Digo-lhe ainda que o Festival Solidário Dar Mais, cuja primeira edição o município de Penamacor realizou no sábado, terminou com um balanço muito positivo. Recordando que o principal objetivo do certame era angariar bens alimentares para entregar a famílias do concelho em situação de maior vulnerabilidade social, a organização vinca que esse propósito foi alcançado. E a terminar, dou-lhe conta que a Galeria António Lopes, na Covilhã, promove no próximo dia 30 de maio uma oficina dedicada ao desenho de paisagem que terá lugar no Jardim Público entre as 10 e as 13 horas. A atividade será orientada pelo artista plástico Fernando Aranda, professor de desenho na Faculdade de Artes e Letras da UBI, e inclui uma introdução ao desenho de paisagem, exercícios práticos ao ar livre e uma revisão coletiva dos trabalhos realizados. Destinada a participantes com mais de 16 anos, a oficina não exige conhecimentos prévios em artes visuais, mas requer inscrição obrigatória devido ao número limitado de vagas. Os materiais serão disponibilizados pela organização. A iniciativa integra o programa de oficinas artísticas promovido pela Galeria António Lopes ao longo de 2026, dirigido a diferentes públicos e faixas etárias. É o ponto final nas notícias. Eu desejo-lhe a continuação de excelente dia.

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0: Boa tarde, são 19 horas.
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0: Boa noite, são 20 horas.
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1: Boa noite, são 21 horas.
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0: Boa noite, são 23 horas.
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0: Boa noite, são 0 horas. 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